para a exploração, a luta continua. Enquanto o povo de Angola não estiver unido, a luta continua.